0: Post, discute.
1: Sim, seria porque é que nos visita mesmo ao piano, eu percebo.

0: engraçado, onde é que era?
1: Onde é que era?
0: Depois foram comentadas várias peças.
1: O livro da recuperação é interessante por isso, porque sai do mundo sucato. O que é que quer dizer? Quer dizer que não é propriamente nenhum Spitfire em especial. Aqui não se foi tanto a falsificação do objeto.
2: Quer ver ao
1: podia
2: caso.
1: Ter sido logo feito.
2: E agora eu tenho uma teoria, porque eu continuo, desculpa.
1: Não, podia ser logo feito a versão certa, não é? Tripá e o radiador, o nosso marco
2: simples. Não tinha
0: Tem um destes também.
2: Não, tem um do lado e tem um coisa.
0: Tem um mais pequeno.
2: Agora, uma das coisas que toda a gente fala. Eu tenho uma teoria que vale o que vale e que é discutível. Quando a Ocidente fez um modelo do Spitfire, muito provavelmente vai tirar medidas a este. O que deu realmente.
1: O Ocidente, o que é isso?
2: A Ocidente era uma firma que existia aí de plásticos.
1: Fazer o quê?
2: E tem a impressão que os gajos fizeram isto, quer dizer, que foram deitados abaixo dos gajos, quando foram apanhados em Inglaterra, cortaram os gajos fininhos a cruzar pelos pés, com máquina de fiambre.
1: Vieram fotografar isto?
2: Não, os gajos vieram provavelmente tirar medidas a isto tudo. O que deu para dizer que estava tudo errado. Mas te vi, portanto, tudo isto. Toda esta história está errada. Pá, tem uma asa que não é do 9, tem um não sei o que.
0: Nem é um 9.
2: Não, isto é uma mistura do Arte da Velha. Este gajo é uma mistura do Arte da Velha.
1: Mas pode-se fazer. Daqui pode-se fazer um 5.
3: As asas são diferentes.
2: É difícil, as asas são diferentes. As asas talvez possa fazer.
0: Não, as asas na ponta são diferentes.
3: O formato de asa.

0: Eu sou 129 lá, não é?
1: Hã?
0: Eu sou 129 lá.
1: Quanto lá? Mas lá fiz.
0: A pessoa que vai lá, sei lá qual é o teu nome. Sei que é António Moreira, mas tem lá mais. Tem lá mais Jorge Rodrigues.
1: Não,
0: também,
1: não,
0: se
1: não,
0: se
1: não, não, bem.
2: Mas já te fez os pais sozinhos? Só depois já 5 anos e começou a utilizar aqui a treinar muscular. Nem é lá para trás, para fazer tudo. Menos, não é? Isso é muito bom. Estava
1: achando que
2: não foi entregar garrafas de cerveja. Acho que agora os planos aí fiz e o cerveja vai começar a bater-los.
0: Ah, horas. Eu quero é para o trabalho.
2: E então, mas não fizemos. Pá, já tive meio dos pais, só que eu vejo para o logista, mas. Mais mesmo de quatro lá.
0: Para o logista, não foi preciso, para o logista.
2: É, se eu acho que eu assumo, depois também tinha outra.
0: Foi.
2: Este mês.
0: Conseguimos,
2: foi bom. Não, mas ainda foi um dia mais ou menos. E depois ainda fui ao Sr. Mal, só tinha para aí 3 ou 3 e tal, que foi só um bom bocado. Depois o Vitória não. Não, não
0: estava
2: lá.
0: Não estava lá.
2: Depois as mulheres também fizeram umas empatas de cara. Depois, claro, passou-se bem até a cota. A partir daí, este senhor me corta, o que é coisa que me fazem para a raia, para a raia, mas não anda, nem anda, nem anda. Diz!